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3: Eldorado Mais, 11:57.

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3: Eldorado Mais, 12:01.

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1: Eldorado Mais, meia-noite e 59 minutos.
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1: Eldorado Mais, 2 horas e 1 minuto.
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1: 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Eldorado Mais, 2 horas e 3 minutos.

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3: Eldorado Mais, 3 horas e 2 minutos.

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1: Eldorado Mais, 4 horas e 2 minutos.
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1: Eldorado Mais, 4 horas e 4 minutos.

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1: Eldorado Mais, 5 horas e 3 minutos.
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1: 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Eldorado Mais, 5 horas e 5 minutos.

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1: Eldorado Mais, 6 horas e 2 minutos.
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1: Olá, muito bom dia. Domingo começando com música boa por aqui.

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0: Eldorado Mais, feita pra você, amanhã segue com músicas que atravessam gerações. Eu sou a Lana Calisto, com você na 89.5 FM, mais uma emissora do Grupo Salvaro. Começa agora mais um bloco do Eldorado Mais Weekend.
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3: O Detento é mais um livro de suspense psicológico repleto de reviravoltas, publicado em 2025 pela prestigiada Freida McFadden. Dessa vez, a história aborda a vida de Brooke, uma enfermeira e mãe solteira que consegue emprego em uma prisão de segurança máxima, aonde ninguém mais quer trabalhar. Lá, ela recebe regras claras da diretoria sobre não se envolver com nenhum dos detentos. No entanto, no passado, ela já se envolveu com um deles. Shane, seu ex-namorado de 11 anos atrás. Ele cometeu um crime e foi condenado por assassinato, sendo que ela foi a principal testemunha de acusação contra ele. Apesar dessa ligação importante, ela é mantida no trabalho, pois não há outros enfermeiros candidatos à vaga. A trama discorre num ritmo acelerado, mesclando episódios do presente com a época da juventude deles, desvendando segredos obscuros dos dois. Com reveses eletrizantes, essa é mais uma história com o jeito peculiar da autora de mostrar que nem tudo é o que parece estar diante dos nossos olhos. Super recomendo a leitura do livro O Detento.
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0: Eldorado Mais, feita pra você. A sua manhã de domingo continua no ritmo certo, com boa música. E isso você acompanha aqui na 89.5 FM. Bom dia.
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4: Você costuma escolher as frutas pela aparência ou pelo preço? Existe um detalhe que pode fazer toda a diferença: a sazonalidade. Aqui em Santa Catarina, durante o mês de agosto, encontramos frutas como laranja, bergamota, pocã, limão, maçã, pera, caqui e morango. Quando escolhemos frutas da estação, elas costumam estar mais saborosas, nutritivas e com um preço mais acessível, justamente porque estão no período natural de produção. Além disso, variar as frutas ao longo do ano aumenta a diversidade de vitaminas, minerais e compostos antioxidantes da alimentação. Então, na próxima ida ao mercado ou à feira, procure pelas frutas da época. Seu bolso, seu paladar e sua saúde agradecem.
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0: Eldorado Mais, feita pra você. Mais um bloco começando com mais músicas que fazem parte da sua história. Eu sou a Lana Calisto com você no Eldorado Mais Weekend. Bom dia!
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0: Eldorado Mais, feita para você, amanhã segue com uma trilha sonora especial. Uma curadoria muito rica em detalhes, foi feita exclusivamente para você. Eu sou a Lana Calisto, com muito prazer te acompanho até o meio-dia.
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5: Você sabia que Criciúma tem um felino silvestre tão raro que levou anos para aparecer em uma única filmagem? Pois isso é o que aconteceu no dia 28 de junho, na área de proteção ambiental do Morro Sequinel. Uma armadilha fotográfica instalada pelo Projeto de Educação Ambiental Faunativa, do biólogo Vitor Bastos, registrou o gato mourisco, também conhecido como jaguarundi, andando pela mata em plena luz do dia. Esse é o primeiro vídeo já feito da espécie no município. Antes disso, só existiam registros da presença desse animal em Criciúma em uma foto de 2019 e um caso de atropelamento em 2023. O jaguarundi é um felino de pequeno porte, corpo alongado e pelagem caramelo, que lembra uma onça parda em miniatura. Diferente da maioria dos gatos silvestres, ele tem hábitos diurnos e se alimenta de pequenos mamíferos e aves. Segundo o biólogo responsável pelo registro, a espécie é discreta e costuma evitar o interior de matas densas, preferindo bordas de florestas e áreas de vegetação secundária. O que explica por que ela passou tanto tempo sem aparecer nas armadilhas fotográficas. Esse achado tem um valor ambiental importante para Criciúma. Ele mostra que mesmo em uma região cercada por rodovias, trilhas e expansão urbana, os fragmentos de mata preservados ainda conseguem sustentar espécies raras e sensíveis. Cada área verde protegida funciona como um refúgio para essa fauna, que muitas vezes nem sabemos que está ali. São pequenas escolhas que fazem bem para você e para o meio ambiente, um lugar que é nosso.
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1: Eldorado Mais, 11:04.

0: Eldorado Mais, feita pra você, reta final da manhã com mais música pra acompanhar você nessa manhã de domingo. Eu sou a Alana Calisto e seguimos juntos.
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1: Eldorado Mais, 11:32.
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0: Eldorado Mais, feita para você. Último bloco começando com mais uma sequência especial. Então está no ar o último bloco do Eldorado Mais Weekend deste domingo.
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0: Eldorado Mais, feita pra você. Foi um prazer estar contigo nesta manhã de domingo. Eu sou a Lana Calisto, encerrando mais uma edição do Eldorado Mais Weekend. Às 14 horas, quem te acompanha por aqui é a Natália Chaves. E eu retorno contigo novamente amanhã, aqui às 7 horas da manhã. Tenha um ótimo domingo. A 89.5 segue com você. Tchau, tchau.
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0: cardápio Eldorado Mais de hoje chega ao fim. Voltamos amanhã com a trilha sonora do seu almoço, aqui na 89.5. 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
2: Quando você caminha pela praia e encontra uma área coberta por vegetação, talvez esteja olhando para um dos ambientes mais importantes do litoral, a restinga. A restinga é formada por diferentes comunidades vegetais que ocupam áreas arenosas próximas ao mar. Essas plantas precisam sobreviver a condições difíceis, muito sol, vento, sal, pouca disponibilidade de nutrientes e movimentação da areia. Mesmo assim, elas formam ambientes importantes para a biodiversidade. A vegetação ajuda a estabilizar a areia, reduz a erosão causada pelo vento e contribui para a proteção da faixa costeira. Além disso, serve de abrigo e alimento para diversos animais. No litoral sul de Santa Catarina, a restinga faz parte de um conjunto de ambientes protegidos dentro da área de proteção ambiental da Baleia Franca, que também inclui praias, dunas, lagoas, manguezais e outros ecossistemas costeiros. Por isso, aquela vegetação que muitas vezes parece apenas mato, possui uma função ambiental extremamente importante. Retirar a vegetação da restinga, abrir caminhos ou ocupar essas áreas pode acelerar processos erosivos e comprometer um ecossistema inteiro. Então, da próxima vez que estiver na praia, observe melhor. A vegetação que parece simples pode estar realizando um enorme trabalho de proteção da nossa costa. São pequenas escolhas que fazem bem para você e para o meio ambiente, um lugar que é nosso.
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1: Olá, boa tarde para você. Você está na 89.5 Rádio Eldorado Mais, do Grupo Salvaro. Eu sou Natália Chaves, sua companhia até às 7 da noite. Para encerrar o fim de semana, você fica, claro, com a boa música aqui da 89.5 e começa curtindo agora a Playlist Eldorado Mais, repleta de músicas nacionais e internacionais. Então, bora aproveitar.
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1: Eldorado Mais, 2 horas e 57 minutos.
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5: Prepare a pipoca e a animação, pois a nossa dica de filme para essa semana é Pisque Duas Vezes. Lançado em 2024, seu enredo vibrante nos apresenta uma trama de suspense e romance. Nessa aventura, Frida é uma garçonete que está trabalhando num evento beneficente do bilionário da tecnologia Slater King. Como num conto de fadas, o ricaço se atrai pela plebeia à primeira vista e a convida para uma viagem entre amigos em sua ilha particular. Ela aceita o convite imediatamente, do que parece ser a férias dos sonhos, e aproveita para curtir cada momento no paraíso. No entanto, quando sua amiga Jess some misteriosamente e ninguém mais sente falta dela, Frida começa a suspeitar que há algo errado acontecendo com as pessoas que ali estão, até porque ela mesma não consegue se lembrar das noites anteriores, como se suas memórias estivessem sendo apagadas a cada dia. Assim, ela inicia uma corrida contra o tempo para desvendar esse mistério. Super recomendo o filme Pisque Duas Vezes, disponível na Amazon Prime.
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1: Eldorado Mais, 3 horas e 3 minutos.
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1: Eldorado Mais, 3 horas e 59 minutos.
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6: Você sabia que os legumes e verduras também têm época certa? Em agosto, aqui em Santa Catarina, é comum encontrarmos alimentos como abóbora, cenoura, beterraba, brócolis, couve-flor, repolho, espinafre, alface e acelga com ótima qualidade. Consumir alimentos da estação significa aproveitar produtos mais frescos, saborosos e muitas vezes mais baratos. Outra vantagem é aumentar a variedade do prato. Cada cor representa nutrientes diferentes que ajudam no funcionamento do organismo. Então, experimente incluir mais cores nas refeições e aproveite aquilo que a natureza está oferecendo neste período.
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1: Eldorado Mais, 4 horas e 3 minutos.

0: Eu sou Natália Chaves, você está na 89.5 curtindo a boa música nesse domingo. Vamos juntos até às 7 da noite.
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1: Eldorado Mais, 4 horas e 59 minutos.
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1: 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Eldorado Mais, 5 horas e 2 minutos.

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1: E agora, o Good Vibes, um programa repleto de músicas leves para encerrar o seu fim de semana com tranquilidade. Vamos juntos com a boa música do Good Vibes até às 7 da noite.
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1: Eldorado Mais, 5 horas e 56 minutos.
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1: Eldorado Mais, 6 horas.

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0: E agora o Good Vibes vai se encerrando por aqui. Eu, Natália Chaves, também me despeço, mas é claro que a sua programação aqui na Eldorado Mais continua. E agora você curte os clássicos dos anos 70, 80 e 90. É um programa com músicas que marcaram época, músicas nacionais e internacionais, que não dá só para ouvir, né? Com certeza você vai cantar junto. Uma boa noite de domingo, uma ótima semana e até amanhã.
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3: Quando pensamos no ciclo da água, imaginamos a chuva caindo do céu, entrando nos rios e chegando ao oceano. Mas dentro de uma floresta, existe um ciclo muito mais complexo acontecendo. Quando a chuva atinge as árvores, parte dela fica temporariamente retida nas folhas e nos galhos. Outra parte chega ao solo, onde pode infiltrar e abastecer os reservatórios subterrâneos. As raízes absorvem uma parcela dessa água e transportam até as folhas. Depois, por meio da transpiração, a água retorna para a atmosfera na forma de vapor. Esse processo, junto à evaporação do solo e da água superficial, é chamado de evapotranspiração. A floresta funciona, portanto, como uma enorme reguladora do ciclo da água. Quando retiramos a vegetação, alteramos a infiltração, aumentamos o escoamento superficial e podemos intensificar processos de erosão e assoreamento. É por isso que preservar uma floresta também significa proteger a água. A floresta não é apenas um conjunto de árvores, ela é uma infraestrutura natural que ajuda a controlar temperatura, umidade, solo e recursos hídricos. Cuidar da vegetação é cuidar do ciclo da água que sustenta a nossa própria vida. São pequenas escolhas que fazem bem para você e para o meio ambiente, um lugar que é nosso.
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2: Já aconteceu de você nem estar com fome física, mas sentir uma vontade enorme de comer depois de um dia estressante ou mais ansioso? Isso pode ser a fome emocional, diferente da fome física, que aparece aos poucos e pode ser satisfeita com diferentes alimentos. A fome emocional costuma surgir de repente e normalmente vem acompanhada de uma vontade muito específica, como doces ou outros alimentos de conforto. A comida pode trazer prazer e isso faz parte da vida. O problema é quando ela se torna a única estratégia para lidar com emoções como ansiedade, tristeza ou estresse. Quando perceber que isso acontecendo, faça uma pausa e se pergunte: eu estou alimentando o meu corpo ou tentando aliviar algum sentimento? Reconhecer essa diferença já é um grande passo para desenvolver uma relação mais saudável com a alimentação.
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1: Pegue sua cobertinha, prepare algumas guloseimas e aninhe-se no sofá, pois a nossa dica de série dessa vez é Elle, do universo de Legalmente Loira, que fez muito sucesso no ano de 2001, sendo rememorada agora em 2026. O roteiro engraçado e vibrante nos apresenta uma nova aventura da loirinha Elle Woods e seu mundinho cor-de-rosa. Dessa vez, a comédia mostra a personagem, então com 16 anos, enfrentando as alegrias e os dramas da juventude. Apesar de ter como plano de fundo a vida de uma patricinha, a história traz muitas reflexões, pois é pautada em mostrar valores como autenticidade, empatia, respeito e força de vontade. Com 8 episódios, a trama envolve o telespectador por ser uma comédia leve e animada, que rende boas risadas. Super recomendo assistir a série Elle, do universo de Legalmente Loira, disponível na Prime Video.
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0: evitando o segundo gol da Chape. Mas é aquilo que eu falei, Capri, quando nós conversamos, a Chape não tem pressão, joga solta, joga sem peso, e isso pode se atrapalhar algum adversário que não tenha eficiência ofensiva, como foi o caso do Corinthians.
1: O Milhozzi chamou lá...

0: defender. Somos um país soberano e nossas decisões pertencem a nós e a mais ninguém. Temos motivo de sobra para nos orgulharmos do nosso país. Temos na Amazônia uma das maiores biodiversidades do planeta. Somos exemplo na defesa do meio ambiente. Nossa riqueza cultural encanta o mundo. Somos referência mundial em transição energética e no enfrentamento da emergência climática que ameaça o futuro da humanidade. E temos cada um e cada uma de vocês que formam o extraordinário povo brasileiro, um dos mais admirados em todo o planeta. Um feliz Dia da Independência e que Deus continue abençoando o nosso Brasil.
1: Neste momento, a EBC, Empresa Brasil de Comunicação, encerra a rede facultativa de rádio.

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